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0: Obrigado.
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4: É do Pai, do Filho e do Espírito Santo. Pelo batismo, Ele nos reúne em seu amor para renovar em nós a condição de filhos e filhas. Disponhamos-nos a celebrar, escutar, contemplar e tocar o mistério de nossa fé pela participação nesta liturgia. Acolhendo a procissão de entrada, cantemos.
5: Deus eterno, a vós louvor, número 220.

0: Em nome do Pai, do Filho e do Espírito Santo.
1: Amém.
0: A graça de nosso Senhor Jesus Cristo, o amor de Deus Pai e a comunhão do Espírito Santo estejam sempre convosco.
1: Bendito seja Deus que nos reuniu no amor de Cristo.
0: Solenidade da Santíssima Trindade, Deus Pai, Filho e Espírito Santo. Começamos a celebração, começamos o dia saudando a Trindade com o sinal da cruz. E mais uma vez saudamos a Trindade com esta saudação, a graça e a paz de Deus Pai, Filho e Espírito Santo estejam convosco. Na missa de hoje nós queremos contemplar, admirar, dirigir a nossa atenção, o nosso olhar, a nossa vida para este Deus, Deus que é amor, Deus que nos acolhe, Deus que nos ama, Deus que nos cuida. Admiremos, contemplemos esta Trindade Santa. E comecemos nossa celebração invocando a misericórdia deste Deus. Por isso, de coração contrito e humilde, aproximemo-nos do Deus justo e santo, para que tenha piedade de nós, pobres pecadores. E assim como o folheto nos orienta e nos ajuda, vamos juntos rezar assim: tende compaixão de nós, Senhor,
2: porque somos pecadores.
0: Manifestai, Senhor, a vossa misericórdia
2: e dai-nos a vossa salvação.
0: Deus Todo-Poderoso, tenha compaixão de nós, perdoe nossos pecados e nos conduza à vida eterna.
2: Amém.
0: Senhor, tende piedade de nós.
2: Senhor, tende piedade de nós.
0: Cristo, tende piedade de nós.
2: Cristo, tende piedade de nós.
0: Senhor, tende piedade de nós.
2: Senhor, tende piedade de nós.
3: Glória a Deus Trindade, que primeiro nos amou. Número 234.

E saudemos também a Trindade Santa cantando juntos o cântico bem conhecido: ó Trindade, vos louvamos pela vossa comunhão. Cantemos juntos.

0: Rezemos. Deus nosso Pai, enviando ao mundo a palavra da verdade e o Espírito Santificador, revelastes o vosso admirável mistério. Concedei-nos, na profissão da verdadeira fé, reconhecer a glória da Trindade e adorar a unidade na sua onipotência. Por nosso Senhor Jesus Cristo, vosso Filho, que é Deus e convosco vive e reina na unidade do Espírito Santo por todos os séculos dos séculos.
1: Amém.
2: Irmãos e irmãs, somos o rebanho do Senhor. Escutemos a sua voz para andarmos em caminhos seguros.
3: Leitura do livro do Êxodo. Naqueles dias, Moisés levantou-se quando ainda era noite e subiu ao monte Sinai, como o Senhor lhe havia mandado, levando consigo as duas tábuas de pedra. O Senhor desceu na nuvem e permaneceu com Moisés, e este invocou o nome do Senhor. Enquanto o Senhor passava diante dele, Moisés gritou: Senhor, Senhor, Deus misericordioso e clemente, paciente, rico em bondade e fiel. Imediatamente, Moisés curvou-se até o chão e, prostrado por terra, disse: Senhor, se é verdade que gozo de teu favor, peço-te, caminha conosco. Embora este seja um povo de cabeça dura, perdoa nossas culpas e nossos pecados e acolhe-nos como propriedade tua. Palavra do Senhor.
1: Graças a Deus.

0: Leitura da segunda carta de São Paulo aos Coríntios. Irmãos, alegrai-vos, trabalhai no vosso aperfeiçoamento, encorajai-vos, cultivai a concórdia, vivei em paz, e o Deus do amor e da paz estará convosco. Saudai-vos uns aos outros com o beijo santo. Todos os santos vos saúdam. A graça do Senhor Jesus Cristo, o amor de Deus e a comunhão do Espírito Santo estejam com todos vós. Palavra do Senhor.
1: Graças a Deus.

0: O Senhor esteja convosco.
1: Ele está no meio de nós.
0: Proclamação da Boa Nova do Senhor Jesus, escrita por São João.
1: Glória a vós, Senhor.
0: Deus amou tanto o mundo que deu o seu Filho unigênito para que não morra todo aquele que nele crer, mas tenha a vida eterna. De fato, Deus não enviou o seu Filho ao mundo para condenar o mundo, mas para que o mundo seja salvo por ele. Quem nele crê não é condenado, mas quem não crê já está condenado, porque não acreditou no nome do Filho unigênito. Palavra da salvação.
1: Glória a vós, Senhor.

0: Queridos irmãos e irmãs, vocês que estão conosco aqui na Igreja Matriz de Nova Araçá, Santiago e Nossa Senhora de Fátima, também vocês que nos acompanham através da rádio Estúdio FM do nosso município. A Igreja celebra neste dia a solenidade da Santíssima Trindade. É o grande mistério da fé cristã, o centro da fé cristã. Deus Pai, Criador, Deus Filho, Redentor, Deus Espírito Santo de amor. Mistério. A vida humana, ela é, e aliás a natureza toda ela é cheia de grandes mistérios. Na nossa linguagem popular, no nosso dia a dia, nós dizemos que mistério é aquilo que a gente não consegue compreender, está distante da capacidade nossa de interpretar, de compreender, de explicar. Na linguagem bíblica, teológica, mistério não é aquilo que não se deixa conhecer, que não é possível conhecer. O mistério de Deus, ele vai se revelando, Deus vai se revelando, Deus vai se dando a conhecer ao longo da história da humanidade. É difícil falar do mistério da Trindade Santa. Por que que é difícil? Porque Deus, ele é, a sua grandeza é tamanha, e nós somos tão pequenos que nós nunca vamos conhecer plenamente, totalmente o mistério de Deus. Mas não significa que nós não podemos chegar a conhecer quem é Deus. Se a gente olha a história da nossa religião, no Antigo Testamento, nós conhecíamos, se conhecia quem? Se conhecia o Deus Javé, o Deus Criador, o Deus que tomou a iniciativa de vir ao encontro da humanidade. Ele veio para nos salvar e fez muitas vezes tentativas de salvar o povo. Libertou o povo da escravidão do Egito, de outros exílios também, outras escravidões. Sempre ofereceu a salvação. Ele era chamado o Deus da aliança, ele era chamado o Deus amigo do povo. E ele prometeu enviar o seu filho, o Messias esperado. E essa promessa se realiza com o nascimento de Jesus em Nazaré, 2000 e tantos anos atrás. E Jesus então ele revela quem é este nosso Deus. É um Deus único, mas em três pessoas: o Pai, Criador, o Jesus Cristo, o Salvador, o Espírito Santo, o Santificador. Nós também vamos nos conhecendo quanto mais nós convivemos juntos. Tem um ditado bem popular, talvez um pouco grosseiro, mas ele ajuda a gente a entender isto. Diz assim que para a gente se conhecer, um casal para se conhecer tem que comer alguns sacos de sal juntos. E assim mesmo a gente não se conhece totalmente. Eu nunca esqueço, eu gosto de falar disso, uma experiência pessoal com minha mãe e com meu pai. Eu era padre recém-formado e uma vez estava lá na casa da mãe e do pai, e o pai, não recordo o que que o pai fez, o que que o pai disse, e a minha mãe na hora respondeu assim, no nosso italiano, no nosso dialeto: Vittorio, te me surpreende tutti i giorni, tu me surpreende a cada dia. Assim é o nosso Deus, ele cada dia ele nos surpreende. Se a gente fica perto dele, se a gente caminha com Deus, se a gente se considera e se torna de fato um discípulo de Jesus, se nós trilhamos o caminho com ele, nós vamos conhecendo quem é esse Deus. Deus vai se revelando, Deus vai se desvelando, o véu vai caindo dele, e nós vamos conhecendo a cada dia. Uma pessoa que nunca vai para a igreja, raramente participa de uma missa, quase que nunca reza, nunca pega na mão a Bíblia, não lê um texto bíblico, não acompanha a liturgia ao longo de um ano, que vai revelando, dizendo quem é este Deus, evidente que nunca vai conhecer esse Deus. Vai ser uma pessoa, ela é uma participante assídua da comunidade, participa da igreja, participa de grupos de família, se reza o terço quando chega a capelinha em casa, uma vez por mês, se de vez em quando toma na mão a Bíblia, vai aos poucos conhecendo, Deus vai se revelando, Deus vai se dando a conhecer. Então a missa de hoje, a festa de hoje, nos convida a nós tirar tempo, contemplar, deixar de lado outras coisas e admirar este Deus, dirigir a nossa atenção, os nossos olhos, erguer os olhos para o alto, ou para o lado, ou pela frente, porque Deus está lá em cima, está aqui embaixo, está por todos os lugares. Basta abrir os olhos, basta abrir o coração da gente, e nós poderemos ver este Deus, admirar este Deus, e de fato chegar a essa conclusão, porque esta é a grande verdade da fé cristã. A Trindade Santa é a melhor comunidade. Deus é comunidade. Deus é unidade. Deus é família. E Deus quer que nós aprendamos a assim viver, ser comunidade unida, como Ele é unida também. Pai, que todos sejam um, assim como nós somos um. É a grande oração, né, de Jesus. Pai, que todos sejam um, como nós somos um. A juventude, nos dias de hoje, meninos e meninas, mas também nós, os adultos, temos sempre pessoas que são como que modelos, protótipos de vida para a gente. A gente admira aquela pessoa por essa ou por aquela qualidade, e parece que essas pessoas nos inspiram, porque são pessoas de influência na comunidade, na sociedade, na escola, no trabalho, e a gente vai aprendendo com os outros. Nós deveríamos aprender com Deus a bem viver. Sede santos, sede perfeitos, assim como o vosso Pai dos céus, Ele também é santo, Ele é perfeito. Se nós na missa de hoje, a missa da Santíssima Trindade, prestarmos atenção a cada oração, cada frase, cada palavra que a gente vai pronunciando, cantando, a gente vai poder sair da porta dessa igreja e vai desligar depois o rádio, quem está nos acompanhando em casa, vai poder dizer assim: hoje eu aprendi mais alguma coisa, Deus se revelou ainda mais a mim, e porque agora o conheço melhor, também eu vou poder amar melhor este Deus. Então hoje é um dia para a gente contemplar, não outras coisas. Um cristão sabe que o domingo é o dia dele, é o dia do Senhor, não é outro dia para outras coisas. Eu posso fazer muitas coisas bonitas, agradáveis, que me satisfazem, mas nós como cristãos neste dia temos que dar o tempo para contemplar, para admirar este Deus. Deus Trindade, a melhor comunidade. Deus Trindade, que é família. Deus Trindade, que é amor. Glória ao Pai, ao Filho e ao Espírito Santo, como era no princípio, agora e sempre. Amém. Creio em Deus Pai, Todo-Poderoso,
1: Criador do céu e da terra, em Jesus Cristo, seu único Filho nosso Senhor, que foi concebido pelo poder do Espírito Santo, nasceu da Virgem Maria, padeceu sob Pôncio Pilatos, foi crucificado, morto e sepultado, desceu à mansão dos mortos, ressuscitou ao terceiro dia, subiu aos céus, está sentado à direita de Deus Pai Todo-Poderoso, donde há de vir a julgar os vivos e os mortos. Creio no Espírito Santo, na Santa Igreja Católica, na comunhão dos santos, na remissão dos pecados, na ressurreição da carne, na vida eterna. Amém. Irmãs e irmãos, elevemos à Santíssima Trindade as nossas humildes intenções, dizendo: ouvi-nos, ó Pai, por vosso Filho, no Espírito Santo. Juntos,
2: ouvi-nos, ó Pai, por vosso Filho, no Espírito Santo.
3: Deus Pai, quis se revelar à humanidade, escolhendo para si um povo, pela Santa Igreja, para que seja capaz de congregar todos os povos em um só rebanho, rezemos ao Senhor.
1: Ouvi-nos, ó Pai, por vosso Filho, no Espírito Santo.
3: Deus Filho ordenou que a Igreja ensinasse e batizasse todos os povos, pelos governantes, para que promovam a liberdade religiosa e defendam leis que realizem a dignidade humana, rezemos ao Senhor.
1: Ouvi-nos, ó Pai, por vosso Filho, no Espírito Santo.
3: Deus Espírito Santo, socorre a fraqueza daqueles que já não sabem mais como orar, pelos que sofrem, para que encontrem no Paráclito o consolo em suas tribulações, rezemos ao Senhor.
1: Ouvi-nos, ó Pai, por vosso Filho, no Espírito Santo.
0: Uma prece também fazemos juntos nesta hora, pelo grupo dos ministros da Eucaristia e também dos catequistas das paróquias de Nova Araçá, de São Jorge, do Guabiju e também do Paraí. Hoje será para eles um dia de retiro espiritual, um dia de abastecimento espiritual, de encontro com Deus e com eles mesmos. Então, estão reunidos aqui na comunidade de Santo Antônio da Linha 15, para que esse dia seja um tempo de graça e de bênção para eles. Rezemos.
1: Ouvi-nos, ó Pai, por vosso Filho no Espírito Santo.
0: E que também nós nos preparemos desde hoje, desde já, para na quinta-feira, dia 4, celebrarmos como Igreja, povo de Deus, a festa de Corpus Christi. Rezemos ao Senhor.
4: Ouvi-nos, ó Pai, por vosso Filho no Espírito Santo.
0: Senhor, ouvi bondoso as nossas intenções e concedei-nos auxílio da vossa proteção por Cristo nosso Senhor.
5: Amém. Que maravilha, Senhor, estar aqui, sentir-se Igreja reunida a celebrar. Número 347.

0: Bendito sejais, Senhor Deus do Universo, pelo pão e pelo vinho que recebemos de vossa bondade, fruto da videira e do trabalho humano, que agora vos apresentamos e para nós se vai tornar o pão e o vinho da salvação.
1: Bendito seja Deus para sempre.
0: O Senhor esteja convosco.
2: Ele está no meio de nós.
0: Corações ao alto.
2: Nosso coração está em Deus.
0: Demos graças ao Senhor nosso Deus. Na verdade, é digno e justo, é nosso dever e salvação dar-vos graças sempre em todo lugar, Senhor Pai Santo, Deus Eterno, Todo-Poderoso. Com vosso Filho Unigênito e o Espírito Santo, sois um só Deus e um só Senhor, não uma única pessoa, mas três pessoas num só Deus. Tudo o que revelastes e nós cremos a respeito de vossa glória, atribuímos sem diferença ao Filho e ao Espírito Santo. Portanto, proclamando nossa fé em vossa verdadeira e eterna divindade, adoramos cada uma das pessoas na mesma natureza e igual majestade. Por isso vos louvam os anjos e os arcanjos, os querubins e serafins, que não cessam de proclamar todos os dias, cantando a uma só voz.

0: Na verdade, vós sois santo, ó Deus do universo, e tudo o que criastes proclama o vosso louvor, porque por Jesus Cristo, vosso Filho e Senhor nosso, e pela força do Espírito Santo, dais vida e santidade a todas as coisas, e não cessais de reunir para vós um povo que vos ofereça, em toda a parte, do nascer ao pôr do sol, um sacrifício perfeito. Por isso, ó Pai, nós os pedimos, santificai pelo Espírito Santo as oferendas que vos apresentamos para serem consagradas, a fim de que se tornem o corpo e o sangue de vosso Filho, nosso Senhor Jesus Cristo, que nos mandou celebrar estes mistérios.
1: Enviai o vosso Espírito Santo.
0: Na noite em que ia ser entregue, Jesus tomou o pão, pronunciou a bênção de ação de graças, partiu e o deu a seus discípulos, dizendo: tomai todos e comei, isto é o meu corpo que será entregue por vós. Do mesmo modo, no final da ceia, tomou nas mãos o cálice com o vinho, deu graças novamente, o abençoou e deu aos discípulos, dizendo: tomai todos e bebei, este é o cálice do meu sangue, o sangue da nova e eterna aliança, que será derramado por vós e por todos, para a remissão dos pecados. Fazei isto em memória de mim. Mistério da fé.
1: Anunciamos, Senhor, a vossa morte e proclamamos a vossa ressurreição. Vinde, Senhor Jesus.
0: Celebrando agora, Pai, o memorial da paixão redentora do vosso Filho, da sua gloriosa ressurreição e ascensão aos céus, e enquanto esperamos a sua nova vinda, nós vos oferecemos em ação de graças este sacrifício vivo e santo.
1: Aceitai, ó Senhor, a nossa oferta.
0: Olhai com bondade a oblação da vossa Igreja e reconhecei nela o sacrifício que nos reconciliou convosco. Concedei que, alimentando-nos com o corpo e o sangue do vosso Filho, repletos do Espírito Santo, nos tornemos em Cristo um só corpo e um só Espírito.
1: O Espírito nos una num só corpo.
0: Que o mesmo Espírito faça de nós uma eterna oferenda, para alcançarmos a herança com os vossos eleitos, a Santíssima Virgem Maria, Mãe de Deus, São José, seu Esposo, os vossos santos apóstolos e gloriosos mártires, e todos os santos que não cessam de interceder por nós na vossa presença.
1: Fazei de nós uma perfeita oferenda.
0: Nós os suplicamos, Senhor, que este sacrifício da nossa reconciliação estenda a paz e a salvação ao mundo inteiro. Confirmai na fé e na caridade a vossa Igreja, que caminha neste mundo, com o vosso servo, o Papa Leão, o nosso Bispo José, com os bispos do mundo inteiro, os presbíteros e diáconos, os outros ministros e o povo por vós redimido. Atendei propício às preces desta família, que reunistes em vossa presença. Reconduzi a vós, Pai de misericórdia, vossos filhos e filhas dispersos pelo mundo inteiro.
1: Lembrai-vos, ó Pai, da vossa Igreja.
0: E atendei com bondade no vosso reino nossos irmãos e irmãs que partiram desta vida, e de todos os que morreram na vossa amizade. Unidos a eles,

0: Espírito Santo, toda a honra e toda a glória, por todos os séculos dos séculos.
1: Amém.
0: Rezemos. Pai nosso, que estais no céu, santificado seja o vosso nome. Venha a nós o vosso reino. Seja feita a vossa vontade, assim na terra como no céu. O pão nosso de cada dia nos dai hoje. Perdoai as nossas ofensas, assim como nós perdoamos a quem nos tem ofendido. E não nos deixeis cair em tentação, mas livrai-nos do mal. Amém. Livrai-nos dos males e dos perigos, dai-nos hoje e sempre a vossa paz. Que a paz do Senhor esteja sempre convosco.
1: O amor de Cristo nos uniu.
0: Confiantes, rezemos. Cordeiro de Deus, que tirais o pecado do mundo, tende piedade de nós. Cordeiro de Deus, que tirais o pecado do mundo, tende piedade de nós. Cordeiro de Deus, que tirais o pecado do mundo, dai-nos a paz. Senhor Jesus Cristo, o vosso corpo e o vosso sangue, que vamos receber, não se tornem causa de juízo e condenação, mas por vossa bondade seja proteção e remédio para a nossa vida. Felizes os convidados para a ceia do Senhor. Eis o Cordeiro de Deus. Eis aquele que tira e vence o pecado do mundo. Senhor, eu não sou digno de que entreis em minha morada, mas dizei uma palavra e serei salvo. O corpo e o sangue do Cristo nos guarde para a vida eterna.
2: Ó Trindade, vos louvamos pela vossa comunhão. Número 697.

0: Porque sois filhos, Deus enviou aos vossos corações o Espírito do seu Filho, que clama, Abba, ó Pai. Rezemos. Senhor nosso Deus, proclamando a nossa fé na Trindade eterna e santa e na sua indivisível unidade, nós vos pedimos que a comunhão neste sacramento nos sirva para a salvação do corpo e também da alma. Por Cristo nosso Senhor. Ave Maria, cheia de graça, o Senhor é convosco. Bendita sois vós entre as mulheres, e bendito é o fruto do vosso ventre, Jesus. Santa Maria, Mãe de Deus, rogai por nós, pecadores, agora e na hora de nossa morte. Amém. Levemos como mensagem da celebração de hoje esta ideia, este pensamento. Nós, Igreja, nós cristãos, devemos ser no mundo o reflexo, o espelho da Santíssima Trindade. Mostrar ao mundo quem é nosso Deus, em quem nós cremos, e crendo neste Deus, sermos capazes de imitar o jeito de Deus ser, o jeito de Deus viver, o jeito de Deus se relacionar conosco. Seja essa a mensagem que vamos levar do nosso encontro de hoje. Algumas comunicações agora. Lembramos então que quinta-feira, dia 4, é festa de Corpus Christi, festa grande do Senhor. Nós teremos aqui na Igreja Matriz, às 14h30, às 14h30 da tarde, a missa de Corpus Christi, e em seguida teremos também a procissão aqui pelas ruas da nossa cidade. Subiremos aqui ao lado da igreja, depois desceremos atrás entre a igreja e o salão, e subimos depois lá embaixo pela rua que vem da gruta. E aqui na frente da igreja daremos depois também a bênção do Santíssimo. E também no dia de Corpus Christi nós vamos fazer a campanha do agasalho. Então, sejamos sensíveis também com essas pessoas que nós sabemos que no inverno tão rigoroso como costuma ser aqui na nossa região, saber olhar quem passa frio. Por exemplo, crianças inocentes. Uma noite de frio deve ser um martírio. Para quem tem muita roupa, uma casinha bem quente, o inverno frio é uma noite muito agradável. É bom estar debaixo de cobertas bem quentes, é bom. Mas para quem não tem agasalho, deve ser uma noite de tormento. Então sejamos sensíveis com essas pessoas que sofrem, e é melhor a gente repartir, dar, do que ter que pedir. Então vamos participar dessa campanha da doação de roupas para o frio. Então pedido especialmente cobertores, roupa de cama, né, para poder do frio. Então participemos assim. Até pode-se fazer campanha, se associar uma família com a outra, duas, três famílias, três, quatro pessoas, dizer, nós vamos comprar um cobertor para quem precisa e tem menos do que a gente. Mas dar aquilo, não aquilo que nós cobrimos o cachorrinho lá em casa. Isso não serve para dar para pessoas. Não estamos sendo exigentes, mas sendo um pouquinho honestos. Caridade não é dar aquilo que sobra e aquilo que não serve mais para a gente. Caridade é repartir aquilo que serve para nós também, tá bom? E ninguém é obrigado a dar. Dá aquele que tem um coração que é sensível e que sabe reconhecer quanto Deus dá para a gente. E quando a gente sabe e reconhece quanto Deus nos dá, nós somos capazes então também de repartir com os outros aquilo que eles precisam. Então, quinta-feira tem essa celebração. Também dizer que estão abertas as inscrições para coroinhas novas aqui na nossa paróquia, aqui na Matriz, e também lá embaixo na vila. Então, se você tem algum pai, uma mãe, e tem um filho, uma filha que deseja ser coroinha, que tem dos 8, 9 anos para frente, ou até menor se quiser, não tem limite para isso, né? Então, faça a sua inscrição na secretaria da casa paroquial. O padre também falar com a irmã Adeli. Tem muita gente que pode conversar comigo também, nós vamos anotando, e agora no mês de junho nós já vamos começar a fazer essa formação para os novos coroinhas, se é que vai aparecer alguém também, né? Lembramos também da questão do dízimo, sempre é tempo, né, da participação no dízimo na comunidade, e também lembrar que dia 5 é sexta-feira, parece. Sexta-feira é o Dia Mundial Sem Plástico. Quem sabe neste dia nós não vamos nem tocar no plástico. Não é que seja veneno, mas como se usa plástico? E o plástico, ele entope de lixo a terra que Deus nos deu. É uma questão de cuidado com a casa comum. Um dia sem plástico. Ao menos um dia por ano sem plástico. Mas bom seria se tivéssemos mais dias do ano sem plástico. Ir para o mercado, por exemplo, com uma sacola, e que ela serve para muitas viagens, mercado para casa. Cuidemos também da casa comum que Deus nos dá. E agora, sobre todos, a bênção do Senhor. O Senhor esteja convosco.
1: Ele está no meio de nós.
0: Sobre todos nós, desta copiosa bênção do Deus Trindade, Pai, Filho e Espírito Santo. Permaneçamos na paz e que o Senhor sempre nos acompanhe.
1: Graças a Deus.

0: Estimados irmãos e irmãs, amigos e amigas, está chegando mais uma vez até você a voz do Vicariato de Nova Prata, na pessoa do Padre Mauri Francescato, Vigário Episcopal. Desejo que a graça, a paz e o bem da parte de Deus, uno e trino, esteja com todos vós. Queridos irmãos e irmãs, celebramos neste fim de semana a solenidade da Santíssima Trindade. Deus, em seu infinito amor, se revela a nós pela comunhão trinitária do Pai, do Filho e do Espírito Santo. Essa festa não é um convite para decifrar o mistério que se esconde por detrás de um Deus em três pessoas, mas uma oportunidade para contemplar nosso Deus e purificar o nosso olhar das falsas ideias de Deus. O Deus cristão não é solitário, é amor, é família, é comunidade, e criou os homens para os fazer comungar neste mistério de amor. Não é fácil falar de Deus, pela sua grandeza, pela nossa pequenez, e pela ideia que nos passaram na infância de que esse mistério é uma coisa difícil que não podemos entender. Esse mistério é tão sublime que nunca poderemos compreender em plenitude, mas podemos e devemos crescer no seu conhecimento. A própria Bíblia é uma contínua e progressiva revelação de Deus. E esse mistério só foi revelado pelo próprio Cristo. Portanto, celebrar esta festa é celebrar um Deus que se manifesta a nós. Por que Deus revelou esse mistério? Com certeza, não foi para criar um problema na sua compreensão. Porque nos ama, Ele revela os segredos íntimos da sua vida divina e nos introduz na sua família. Em nós está o Pai, que nos chamou do nada, nos insuflou o sopro da vida, nos deu um nome, nos confiou uma missão. Em nós está o Filho, que entregou sua vida por nós. Em nós está o Espírito Santo, que nos ilumina e fortalece nos caminhos de Deus. E toda essa maravilha veio até nós no dia do nosso batismo. Ter esse tesouro precioso dentro de nós é uma dignidade que deve provocar em nós três atitudes. Primeiro, adoração. Como não dar glória, bendizer e agradecer o hóspede divino que faz de nossa alma um verdadeiro santuário? Amor. Deus, apesar de sua grandeza, fica conosco como um Pai amoroso. Como não corresponder a seu amor? Terceiro, a imitação. O amor nos levará à imitação da Santíssima Trindade, dentro do possível de nossa pequenez. Por que então esta festa? Não é tanto para desenvolver a doutrina da Trindade, mistério central de nossa fé e de nossa vida cristã, mas um momento para relembrar de onde viemos e a comunhão que devemos restaurar em nós, para sermos de fato a imagem e semelhança. Somos chamados a sermos reflexos da Santíssima Trindade, sinais de comunhão, de partilha e esperança, num mundo tão dividido, individualista e desesperançado. Somos convidados a renovar nossa fé recebida no batismo em nome da Trindade Santa, pois em cada um de nós habita a Trindade Santa, este grande mistério de um Deus que é Pai, que é Filho e que é Espírito Santo. Desejo a todos um feliz e abençoado fim de semana e que a Trindade Santa vos abençoe, guarde e proteja. E até o nosso próximo encontro.
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0: Olá amigo, olá amigo ouvinte. Que bom que estamos juntos para este momento despertar e para o amor. Eu desejo muita paz. Eu quero falar hoje sobre a lei da atração. Eu já falei alguma coisa sobre isso, porque é um assunto que tem aparecido muito nos últimos anos e talvez não seja ainda do seu conhecimento, mas com o tempo você também vai conhecer e saber do que se trata. O fato é que o mundo é energia. Tudo na vida é energia. Nós somos energia. A criação de Deus, ela se faz a partir da energia. E existem muitas formas de energia. Existe atômica, térmica, eletromotiva, cinética e potencial. Você sabe que a matéria é feita de átomos. E cada átomo tem um núcleo, que tem prótons e nêutrons, e em torno dos prótons e nêutrons orbitam os elétrons. Por isso, essa matéria, que na verdade é energia condensada, está presente em todo o universo. Os cientistas dizem, se você quiser encontrar o centro da matéria, não vai encontrar, porque o centro da matéria é energia. E esse conceito já está muito tranquilo, não adianta dizer, ah, estão dizendo essas coisas, mas eu não acredito. Bom, se você não acredita é porque ainda você não conhece, é diferente. Por isso, de alguma forma, essa matéria que é energia está sempre vibrando no universo, vibração, essa é uma palavra importante, vibração. Então, nós vibramos energia. E a gente poderia perguntar para você, que energia você vibra? É uma energia positiva ou é uma energia negativa? A lei da atração, por isso, não é um termo fantasioso, uma mágica esotérica. Ah, esse assunto é o esoterismo, é a nova era. Bom, veja que, como eu disse, a questão toda é o conhecimento, buscar conhecimento. E essa lei é uma lei da natureza, segundo a qual cada átomo do seu ser está constantemente respondendo, quer você saiba disso ou não. Ou seja, nós, seres humanos, somos uma composição de milhões de átomos. E você está sempre vibrando uma energia para o universo. Por isso, de alguma forma, para concluir esse momento, para hoje, a lei da atração significa que aquilo que você vibra, a energia que você repassa para o universo, que você transmite para os outros, é a energia que te volta. Por isso, se você vibra positividade, coisas boas, valores, coisas nobres, volta para você essas coisas em dobro. E se você emite no universo, se você vibra na sua energia, coisas negativas, preocupações, medo, inveja, competição, raiva, então você vai receber de volta tudo isso. Essa é a conclusão desse momento. Você percebe que é uma lei do universo. Deus criou o mundo assim, para que aquilo que você faz de melhor volte para você de forma melhor. E aquilo que você faz de pior volte para você de forma pior. Então é isso. Quando a gente dizia que Deus castiga, Deus não castiga ninguém. Não, nunca castigou ninguém. Acompanhem o nosso trabalho nas redes sociais, no YouTube, as canções no Spotify. E agradecemos muito, eu agradeço muito por você estar aí. Que Deus te abençoe e te guarde sempre. Em nome do Pai, do Filho e do Espírito Santo. Amém.
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